0: samba tão bonito.
1: Saravá.
0: Saravá pro Arica Milgo, que ficou tão triste, triste junto comigo.
1: Saravá.
0: Saravá pra essa seleção que foi uma ilusão.
1: Saravá.
0: Como falar do samba sem se lembrar no futebol? Porque o time que entrou e ficou no coração.